0: Mas se a gente não vai ser desossou, chupa que se não tem um dia na guerra, cara, vamos dar a chance de mexer no Mauritânia. O Gilão vai chegar e dizer, para de até o Arnil, era, vai.
1: Es la hora 20. 29 minutos.
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